0: Un día perfecto. Lo mejor está por venir.
1: Não tem jeito, meu compadre. Vambora.